0: Nesse bloco, ouvemos Ed Mota, Colombina, Luísa Posse, Tudo Que É De Bom e Cassiano, Coleção. O presidente do Banco Central, Gabriel Galípolo, participará de audiência na Comissão de Assuntos Econômicos no dia 5 de maio. Além de tratar de questões da política monetária, o gestor também deve dar explicações sobre a atuação do Bacen no caso do Banco Master. O presidente do colegiado, senador Renan Calheiros, do MDB de Alagoas, destacou ainda que a comissão não recebeu os documentos sobre o processo do Banco Master, que deveriam ter sido encaminhados por Galípolo ao Senado Federal.
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2: Em Brasília, 9:12.
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3: Na Rádio Senado você ouve música brasileira e fica agora com Rita Lee.

0: Na Rádio Senado, você ouviu Ana Vitória, Porque Eu Te Amo, também Titãs, Isso, e Rita Lee, Aqui, Ali, em Qualquer Lugar.
1: Em Brasília, 9:22.
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3: Fique agora com Arlindo Cruz.

0: colaborar com as autoridades públicas. Já o estabelecimento responsável pela divulgação deverá registrar boletim de ocorrência sobre o fato. A medida segue para a Comissão de Constituição e Justiça.
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2: 9h37 em Brasília.
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0: E agora você fica com o talento de Alice Caymmi.

Alternativas. Stefano Bolani convidou Caetano Veloso para dar voz à canção que escreveu para sua mulher, La Nebbia a Napoli, uma bela canção de amor em que Caetano se transforma no alter ego de Bolani. O maestro Jacques Morellenbaum toca o cello nesta faixa que ouviremos a seguir. Fechando o bloco e o improviso, a música que dá nome ao disco, e também é o fecho do álbum Que Bom. Um samba jazz sofisticado com uma bela linha melódica, valorizada pela fantástica percussão. É toda uma escola de samba. Stefano Bolani está ao piano, com Jorge Helder no baixo, Jurim Moreira na bateria, Armando Marçal e Tiago da Serrinha são os percussionistas. Na faixa tem ainda um naipe de metais, com Zé Nogueira no sax, Aquiles Moraes no trompete e Everson Moraes no trombone. Vamos ouvir.

Ouvimos primeiro, aleijadinho, leu o Códex Serafinianus aqui. E a segunda foi Certe Giornate al Mare, peças do álbum Que Bom, do pianista italiano Stefano Bonani. O álbum Que Bom tem algumas participações especiais muito significativas.

primeira foi Caetano Veloso em participação especial cantando La Nebbia a Napoli, de Stefano Bolani. Depois o tema Que Bom, com Stefano Bolani e sua banda brasileira. E até aqui você esteve com o improviso e o samba jazz italiano. Escutamos o belo trabalho do pianista, compositor e arranjador Stefano Bolani em seu álbum Que Bom, editado pela Biscoito Fino em 2018. O disco traz as composições de Bolani influenciadas pela musicalidade brasileira. Improviso tem produção e apresentação de Flávio de Matos. Trabalhos técnicos do craque André Menezes. Estaremos de volta na próxima semana, neste mesmo horário. Abraços a todos e até lá!

0: O Senado Federal aprovou o Cadastro Nacional de Pessoas Condenadas por Violência contra a Mulher. De acordo com a medida, pessoas condenadas definitivamente por violência contra a mulher terão os nomes registrados em bancos de dados de infratores, que poderá ser acessado pelas forças policiais de todo o país. As informações permanecerão disponíveis até o fim do cumprimento da pena, ou por 3 anos, se a pena for inferior a esse período. Os nomes das vítimas serão mantidos em sigilo. O texto segue para a sanção presidencial.
1: 11h58 em Brasília.
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1: Agora, 11h59 em Brasília.
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3: Esta é a Rádio Senado, uma ótima madrugada de sábado para você que sintoniza a Rede Senado de Rádio. Eu sou Raquel Teixeira, a partir de agora fico em sua companhia. Você ouve programação musical de Gilberto Amorim. Para começar este bloco, tem Vanessa Rangel.

0: Ouvimos Rita Lee, Desculpe o Auê, Biquíni, Só pra te mostrar e Vanessa Rangel, Palpite.
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2: Em Brasília, 00:10.
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0: Fique agora com Elis Regina.

0: Você ouviu João Donato e Donatinho, Lei do Amor. Antes teve Zé Rodrigues, Soy Latino-Americano. Também Elis Regina, para Lennon e McCartney.
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2: Em Brasília, 00h22.
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0: Fique agora com Josiara.

0: Ouvimos Olodum, Deusa do Amor, Saulo, Esquadros e Josiara, Mimar Você.
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2: Em Brasília, 12:32.
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0: Na sequência, você ouve Beth Carvalho.

0: Esse foi Ney Lopes, Partido Vacinado. Antes teve Os Cariocas, Mochi Mochi, e quem abriu o bloco foi Beth Carvalho, O Mundo é um Moinho.
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0: Acabamos de ouvir Roberto Ribeiro com a música Acreditar, grande sucesso do disco Arrasta Povo, lançado em 1976.
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2: Em Brasília, 12:49.
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0: A Comenda do Mérito Esportivo é entregue pelo Senado a atletas brasileiros que tenham se destacado em competições de modalidades olímpicas e paralímpicas. A comenda é entregue juntamente com o diploma de menção honrosa para até 5 pessoas por ano. A escolha dos premiados é feita por um conselho composto por um representante de cada um dos partidos políticos que compõem o Senado Federal. Na Rádio Senado, você ouve agora Legião Urbana.

0: Acabamos de ouvir Castelo Branco e Duda Beach, Me Namora. Antes teve Lazo Matumbi, Desistir Jamais. E também Margarete Menezes, O Que É Que a Baiana Tem?
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2: Em Brasília, 1:13.
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0: Fique agora com Humberto Gessinger.

0: Ouvimos Hit, A Vida Tem Dessas Coisas, Marisa Monte, Volte Pro Seu Lar e Humberto Gessinger, No Delta dos Rios.
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2: Em Brasília, 1h27.
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0: Na sequência, você ouve Renata Rosa.

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1: No Rádio Vitrola dessa semana, tem versões de Zezé Mota, Lenine e Beto Guedes para sucessos da MPB. E você

A Comenda de Direitos Humanos Dom Helder Câmara é concedida pelo Senado a 5 personalidades que tenham oferecido contribuição à defesa dos direitos humanos no Brasil. A escolha dos premiados é feita por um representante de cada um dos partidos políticos que compõem o Senado. Dom Helder Câmara foi defensor dos direitos humanos no regime militar, além de ter sido indicado 4 vezes ao Prêmio Nobel da Paz. Fique agora com Tim Maia.

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1: Esta é a Rádio Senado, uma ótima madrugada de sábado para você. Eu sou Raquel Teixeira, continue sua companhia. Para começar este bloco, tem

0: Você ouviu Annelise Assunção e Giba Nascimento, Not Falling. Antes, Nath Roots e Amani Cush, Tudo Vai Dar Certo. Quem abriu o bloco foi Marina Sena, Temporal.
1: Em Brasília, 2h12.
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0: Fique agora com Vander Lee.

0: Você ouviu Fernanda Porto e Chico Buarque, Roda Viva. Antes teve Paula Morelenbaum, Não Me Diga Adeus. Também Bossa Cuca Nova e Simoninha. Essa moça tá diferente.
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2: Em Brasília, 2h37.
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0: Na Rádio Senado, você ouve agora Chico César.

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0: Ouvimos Itamar Assunção, Vida de Artista, Açucena, Menino Pele e Cor de Jambo e Chico César, Filá.
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2: Em Brasília, 2h49.
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0: Fique agora com o mestrinho.

0: Esse foi Dominguinhos, o canto de Acauã. Antes teve Luci Alves, Segue o Seco e também Mestrinho, Seu Olhar Não Mente.
1: Agora em Brasília, 3 horas.
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0: Esta é a Rádio Senado, uma ótima madrugada de sábado para você que sintoniza a Rede Senado de Rádio. Eu sou Raquel Teixeira, sigo em sua companhia. Na programação musical...

0: Você ouviu Gilsons e Narcisinho, Bem Me Quer. Antes teve Dudu Salinas, Lua e também Virgínia Rodrigues, Noite de Temporal.
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2: Em Brasília, 4:13.
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0: Fique agora com Roberto Carlos.

0: Você ouviu Flávio Venturini e Frejá mais uma vez. Antes, Fernanda Takai e Rodrigo Amarante, O Ritmo da Chuva. Quem abriu o bloco foi Roberto Carlos, outra vez.
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2: Em Brasília, 4h24.
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0: Na sequência, você ouve Mônica Salmazo e Théo de Barros.

0: Você ouviu Bala Desejo, Clama Floresta. Antes teve Boca Livre, Quem Tem a Viola. E ainda Mônica Salmaso e Théo de Barros, Natureza.
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2: Em Brasília, 4h38.
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0: Na Rádio Senado, você ouve agora a Vanessa da Mata.

0: Ouvimos a Melinha, pedaço de canção. Djavan, lambada de serpente. E Vanessa da Mata, música.
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2: Em Brasília, 4h47.
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0: A Comenda Anise Magalhães da Silveira é concedida a três personalidades que tenham contribuído no aprimoramento das condições de tratamento humanizado da saúde no Brasil. Anise da Silveira foi uma psiquiatra que lutou pela humanização do tratamento psiquiátrico no Brasil, numa época em que era normal procedimentos invasivos como eletrochoque. Fique agora com Paulo Ricardo e Renato Russo.

0: Você ouviu o Rapa, Pescador de Ilusões. Antes teve Maria Rita, agora só falta você. E abrindo este bloco, a gente ouviu Paulo Ricardo e Renato Russo, A Cruz e a Espada.
1: Agora em Brasília, 5 horas.
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0: Esta é a Rádio Senado, uma ótima madrugada de sábado para você. Eu sou Raquel Teixeira, fico em sua companhia. A gente ouve agora Ava Rocha.

0: Você ouviu Tulipa Ruiz e Zé Pi, Só Sei Dançar Com Você. Antes, Moreno Veloso, Em Todo Lugar. E também Ava Rocha, Você Não Vai Passar.
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2: Agora em Brasília, 5:10.
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0: Fique agora com Daniel Carlo Magno.

0: Ouvimos Jair Oliveira, Tiro Onda, Luciana Mello, Minha Flor do Cerrado, e Daniel Carlo Magno, Na Minha Cabeça.
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2: Em Brasília, 5h24.
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0: Na sequência, você ouve Negra Lee.

0: Essa foi Bárbara Eugênia, Impossível Acreditar Que Perdi Você. Antes teve Titãs, Marvin. E abrindo o bloco você ouviu Negra Lee, Você Vai Estar Na Minha.
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2: Em Brasília, 5h36.
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0: Na Rádio Senado, você ouve agora Clara Nunes.

0: Ouvimos Martinália, Cirandeiro, Nelson Cavaquinho, Folhas Secas e Clara Nunes, Alvorada.
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2: Em Brasília, 5h46.
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0: O Senado Federal concede o diploma Mulher Cidadã Berta Lutz em homenagem àqueles que se destacaram na luta pela igualdade de gênero no país. O prêmio é oferecido a 5 pessoas de diferentes áreas de atuação, sendo no mínimo 4 mulheres. Maria da Penha e Zilda Arnes estão entre as premiadas. A bióloga e advogada Berta Lutz foi uma grande defensora das mulheres e da educação no Brasil durante o século XX. Fique agora com Celso Fonseca.

0: Você ouviu a Orquestra Imperial, o Mariuar. Antes teve Cibele, Esplendor e também Celso Fonseca no...
1: 2 de maio para você que sintoniza a Rádio Senado em todo o Brasil. Eu sou Lia Passarinho e apresento a partir de agora a programação musical de Wilton Rodrigues. A gente começa ouvindo Rosa Passos.

0: Esta foi Leila Pinheiro, a história de Lily Brown. Antes ouvimos Chico Buarque, Blues pra Bia, e Rosa Passos, Aliás.
1: Miopia, hipermetropia e astigmatismo são alguns dos problemas de vista identificados por meio do exame de refração ocular. Para ampliar o acesso a esse procedimento, a senadora doutora Eudócia do

0: PSDB de Alagoas, apresentou o projeto de lei para incluí-lo entre os serviços ofertados pelo SUS. A oferta deve ocorrer já na atenção primária, em programas de saúde escolar, em ações de políticas públicas ou na rede conveniada ao SUS. A proposta ainda precisa ser analisada pelas comissões temáticas do Senado.
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2: Em Brasília, 6h14.
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0: Agora, na Rádio Senado, Rodrigo Campos.

0: Ouvimos Paulinho da Viola, Acontece, Tereza Cristina, Proteção às Borboletas e Rodrigo Campos, Cavaquinho.
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2: Agora em Brasília, 6h26.
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0: Agora na Rádio Senado, Ginga e Mônica Salmazo.

0: Ouvimos Bossa Cucanova e Roberto Menescal, Feitinha para o Poeta. Luísa Sonza e Toquinho, Consolação. E Gilberto Gil, Aos Pés da Cruz. Em Brasília, 6h51.
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0: Na sequência, a gente ouve Sandra de Sá.

0: Ouvimos Maurício Manieri, Bem Querer e Sandra de Sá, Bons Momentos.
1: Em Brasília, 7 horas.
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4: Olá, eu sou Marluce Ribeiro e na próxima hora, seguindo a programação de Guilherme Michelucci, você fica com a Hora de Ouro. E relembra clássicos da Era do Rádio, época em que surgiram os primeiros ídolos musicais do Brasil, entre os anos 1930 e 1950. Nesta edição, você confere alguns deles, como Marlene, Tonico e Tinoco, Carmen Miranda, Orlando Silva e outros mais. Para começar, ouça agora Mário Reis e Os Diabos do Céu.

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1: Ouvimos Vitor Ramil, Marco Suzano e Kátia B. Que horas são? Mônica Salmazo, Dança Pé e Dori KM, Porto. A Comissão de Segurança Pública aprovou o plano de trabalho para avaliação do Programa de Proteção a Vítimas e Testemunhas Ameaçadas.

ameaçadas, o Provita. Ao longo deste ano, os senadores vão analisar a eficácia da iniciativa e identificar gargalos que possam comprometer o combate ao crime organizado. Criado no final da década de 1990, o Provita oferece proteção policial, transparência,

0: Ouvimos Moinho, Esnoba, Clube do Balanço, Coqueiro e Marisa Monte, Balança Pema.
1: Agora em Brasília, 8h23.
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2: Agora, na Rádio Senado, Lulu Santos.

0: Ouvimos Marcelo Genesi e Maia, Vem Vem, Fernanda Takai, Lindonéia e Lulu Santos, Lua de Mel. 27 de abril foi o Dia do Trabalhador Doméstico. A categoria reúne cerca de 6 milhões de profissionais no Brasil, sendo 90% mulheres. Desde 2013, o grupo conta com uma série de direitos, entre eles jornada de trabalho, pagamento de hora extra e adicional noturno. Na pauta do Senado estão outras propostas que podem beneficiar a categoria. Uma delas assegura maior proteção ao trabalhador doméstico resgatado em situação análoga à de escravidão. O texto está em análise na Comissão de Assuntos Sociais.
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2: Em Brasília, 8h34.

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4: Na sequência, a gente fica com Ana Canhas.

0: Esta foi Roberta Campos, Minha Felicidade. Antes ouvimos Nando Reis, Dois Rebeiões e Ana Canha, Metamorfose Ambulante.
1: Agora em Brasília, 8h47.
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0: Abrindo este bloco na Rádio Senado, Paulo César Pinheiro.

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1: Ouvimos Marcelo D2, Só Quando Meu Samba Morrer, Maria Rita, Amor e Música, e Paulo César Pinheiro, É Uma Sina.
2: Em Brasília, 9 horas.
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1: Esta é a Rádio Senado. Muito obrigada pela sua sintonia e uma ótima manhã para você. A gente segue com a programação musical de Wilton Rodrigues. E abrindo este bloco tem Nina Maia.
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0: Ouvimos Ana Rato, Cachaça Mecânica, Seu Jorge Almaz, Tempo de Amor e Nina Maia, Mar Adentro. O senador Paulo Paim, do PT do Rio Grande do Sul, defendeu a redução da jornada de trabalho no Brasil e o fim da escala 6x1. Segundo ele, a proposta em discussão no Congresso Nacional prevê 40 horas semanais sem redução de salário, como medida de justiça social e de melhoria da qualidade de vida dos trabalhadores. Paim destacou que diversos setores da economia já adotam jornadas menores e afirmou que a mudança pode gerar empregos, reduzir doenças relacionadas ao trabalho e aumentar a produtividade.
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2: Em Brasília, 9:11.
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0: Agora, na Rádio Senado, Cidade Negra.

0: Ouvimos Nat Roots, na Positiva, Kid Abelha e Lenine, na Rua, na Chuva, na Fazenda, e também Cidade Negra, Firmamento.
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0: Agora em Brasília, 9h24.
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0: Esta foi Adriana Calcanhoto, Seu Pensamento. Antes teve Caetano Veloso, Ouro de Tolo e Maria Gadu, Linda Rosa. Na sequência, você fica com o programa Curta Musical.
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4: Meu nome é Gal. 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
5: Gal Costa foi uma das maiores intérpretes da música brasileira e deixou a marca de uma voz cristalina e muitos sucessos durante mais de 5 décadas de carreira.
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5: Maria da Graça Pena Burgos nasceu em Salvador em 1945 e começou a cantar profissionalmente na década de 1960. Fã da Bossa Nova, a jovem conheceu em 1963 o ídolo João Gilberto, que a chamou de a maior cantora do Brasil. Um elogio e tanto para uma artista iniciante.

0: Ainda em 63, Gal Costa conheceu Caetano Veloso, Gilberto Gil, Maria Bethânia e Tom Zé, jovens talentos que acompanhou no ano seguinte no show Nós, por exemplo. Em 1965, gravou a primeira música, Sol Negro, uma participação no disco de estreia de Maria Bethânia.
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0: Já fixado no sudeste do Brasil, o grupo de baianos se juntou a outros artistas e fundou na segunda metade dos anos 1960 o movimento tropicalista, marcado pela fusão de ritmos regionais, cultura pop, rock psicodélico e experimentalismo, que foi registrada no disco Manifesto Tropicália ou Panis et Circenses, de 1968.

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1: Durante os anos mais duros do regime militar, Gal Costa estrelou em 1971 uma série de shows intitulada Fatal. A mistura refinada de clássicos do cancioneiro nacional com a vanguarda tropicalista virou o emblemático disco duplo ao vivo, Fatal, Gal a todo vapor. E tudo...

Abandonando o experimentalismo dos primeiros anos, Gal Costa se consolidou como uma das maiores cantoras da música brasileira a partir do disco Gal Tropical, de 1979, que vendeu mais de 1 milhão de cópias e dominou as rádios com o hit Balancê. Na década de 1990, Gal Costa já era uma cantora consagrada, lotando casas de shows e batendo recordes de vendas. Sempre ousada, na turnê do disco O Sorriso do Gato de Alice, de 1993, a artista causou polêmica ao cantar a música Brasil com os seios à mostra. Nos últimos anos de vida, Gal Costa se aproximou de artistas mais jovens, gravando com novos talentos e fazendo shows que atraíam antigas e novas gerações. A carreira da cantora se encerrou em 2022, quando foi vítima de um infarto fulminante. Agora, para celebrar uma das maiores vozes da música brasileira, vamos ouvir Chuva de Prata, sucesso do disco Profana, de 1984.

0: Ouvimos Elba Ramalho, Lavadeira do Rio, Tião Carvalho, Baião de Viola, Renata Rosa, Saudade do Futuro e Geraldo Azevedo, Dia Branco.
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0: Segue com a programação musical de Wilton Rodrigues. E agora tem Tássia Reis.

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3: As públicas de atenção à doença, em audiência pública conjunta das Comissões de Direitos Humanos, Assuntos Sociais e Educação. A Prader-Willi é uma doença neurogenética rara e sem cura, que causa fome insaciável, transtornos comportamentais e atraso cognitivo, especialmente em crianças e adolescentes. A audiência conjunta foi proposta pela senadora Damaris Alves, do Republicanos do Distrito Federal.
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3: Em Brasília, 10h13.
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3: Agora, na Rádio Senado, Vitor Ramil.

0: Ouvimos Zé Ramalho, Mistérios da Meia-Noite, Naozete, Capitu e Vitor Ramil, Amar Você.
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2: Em Brasília, 10h25.
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0: Na sequência, a gente fica com Adriana Maciel.

0: Ouvimos Guiamabes e Tulipa Ruiz, Sal e Amor, Léo Jaime, Gatinha Manhosa e Adriana Maciel, Nem Eu. A Livraria do Senado vendeu quase 10 mil livros no estande da Bienal do Livro Bahia 2026, que ocorreu em Salvador entre os dias 15 e 21 de abril, com o tema Bahia, identidade que ecoa nos quatro cantos do mundo. A programação da Bienal destacou a cultura local. O evento é considerado um dos mais importantes encontros de literatura e entretenimento do Nordeste e a terceira maior Bienal do país, atrás apenas das do Rio de Janeiro e de São Paulo.
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2: Agora em Brasília, 10h36.
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0: Agora, na Rádio Senado, a gente fica com o trio nordestino.

0: Ouvimos Mel Matos e Valdoniz, Sem Perder o Rumo, Juliana Linhares, Balanceiro e Trio Nordestino, Vamos Fugir.
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0: Agora em Brasília, 10h48.
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0: Agora, na Rádio Senado, Alice Caymmi e Raquel Reis.

0: Ouvimos Anelisa Assunção e Marmon de Rasta, Saulo Duarte e Larissa Luz Labareda, e Alice Caymmi e Raquel Reis, Desfruta.
1: Em Brasília, 11 horas.
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0: Esta é a Rádio Senado, um ótimo sábado para você. A gente segue com a programação musical de Wilton Rodrigues, agora com Cássia Eller.

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1: Esta foi Paula Lima, É Tão Bom. Antes ouvimos Luiz Melodia, Ébano e Cássia Eller, Socorro. Já está em vigor a medida provisória que prevê subvenção econômica de 330 milhões de reais para empresas importadoras de gás liquefeito de petróleo, o gás de cozinha. A iniciativa integra o pacote de governo para contenção dos impactos nos preços do petróleo e de seus derivados.

0: provocados pela guerra envolvendo Estados Unidos, Israel e Irã. A subvenção se aplica aos produtos entregues entre 1º de abril e 31 de maio deste ano, com possibilidade de prorrogação por mais 2 meses.
1: Agora em Brasília, 11:14.
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0: Na sequência, a gente fica com Silva.

0: Ouvimos Fernando Catatau, Giovanni Cidreira e Juliana R. Nada Acontece. Céu Coreto e Silva, Mais Feliz.
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2: Em Brasília, 11:27.
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4: O Brasil ganhou sua primeira senadora negra em 1981. Laélia de Alcântara, uma médica obstetra baiana que trabalhava no Acre. Ela chegou ao Senado no fim da ditadura militar, pelo PMDB, partido de oposição, e não hesitou em denunciar o racismo e defender a igualdade entre homens e mulheres. Um detalhe curioso, no juramento de posse, precisou se declarar senador no masculino. A trajetória de Laélia abriu caminho para outras senadoras negras, como Benedita da Silva e Marina Silva.
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0: Esta é a Rádio Senado e a gente ouve Vanderléia.

0: Ouvimos Pato Fu, Mesmo Que Seja Eu, Nazi, Devolve Meus LPs e Vanderléia, Back in Bahia. A Comissão de Segurança Pública aprovou a criação de diretrizes nacionais para a prevenção e o combate à violência nas escolas. O texto estabelece medidas obrigatórias, como a instalação de botões de pânico e de câmeras de monitoramento, tanto em estabelecimentos de ensino público quanto privados. A iniciativa também prevê simulações periódicas anuais, com a participação obrigatória de alunos e funcionários, para testar os planos de emergência. A proposta seguiu para a Comissão de Educação.
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2: Em Brasília, 11:39.
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0: Este foi Renato Teixeira, Romaria. Antes teve Amelinha, Flor da Paisagem e Banda de Pau e Corda, Vivência.
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2: Em Brasília, 11h52.
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0: Agora na Rádio Senado, Beth Carvalho.

0: Ouvimos Zeca Pagodinho, Quando Eu Contar, e Beth Carvalho, Guaraci.
1: Agora em Brasília, meio-dia.
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3: Um ótimo começo de tarde de sábado para você que sintoniza a Rádio Senado. Eu sou Marluce Ribeiro e seguimos juntos até às 6 da tarde, ouvindo a programação musical de Wilton Rodrigues, que começa trazendo Fabiana Cosa.

0: Essa foi Áurea Martins. Isso é que é viver. Antes, Roberto Ribeiro, Acreditar. Abrimos com Fabiana Cosa, Eternamente Sempre. A Comissão de Educação irá debater sobre o projeto de lei que cria a Semana do Pequeno Investidor. No debate, serão ouvidos acadêmicos e especialistas do mercado financeiro para divulgar mecanismos de educação financeira. Para o senador Flávio Arnes, do PSB do Paraná, a iniciativa é importante para incentivar a prevenção a fraudes e alertar a população sobre golpes no setor financeiro. A data da audiência ainda será definida.
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0: Meio-dia e 13 em Brasília.
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0: Fique agora com 5 a Seco.

0: Nesse bloco, ouvemos Criolo, Jussara Marçal, Fio de Prumo, Leila Maria e Tiago Mocotó, Mar Desconhecido e Cinco a Seco, Plano A.
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0: Fechamos o bloco com a Yassi Mestrinho, Quando a Gente Se Vê. Antes, Elba Ramalho, Enquanto Engoma a Calça. E abrindo o bloco, Dominguinhos, Para Todos. A criação da Política Nacional de Incentivo à Fabricação de Motores foi aprovada pela Comissão de Assuntos Econômicos. A proposta busca fortalecer a indústria nacional, reduzir a dependência de importações e estimular a inovação tecnológica no setor automotivo. O projeto, que segue para a Comissão de Infraestrutura, também incentiva parcerias com universidades, centros de pesquisa, institutos tecnológicos para a inovação da produção de motores em veículos elétricos, híbridos e biocombustíveis. Agora, 12:39 em Brasília.
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1: Na sequência, você ouve Leila Pinheiro e Billy Blanco.

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0: Abrindo este bloco, você fica com Gilberto Gil.

0: Gil Lente do Amor.
1: Em Brasília, pontualmente 1 hora.
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1: Uma ótima tarde de sábado para você. Eu sou Marluce Ribeiro e, seguindo a programação musical de Josimar Fernandes, você ouve agora Skank.

0: Na Rádio Senado, ouvemos Quinteto Violado, Saudosa Maloca, José e Elba Ramalho, Fé em Quem Me Deu Valor, e Luiz Gonzaga, Riacho do Navio.
1: O presidente do Banco Central, Gabriel Galípolo, participará de audiência na Comissão de Assuntos Econômicos no dia 5 de maio. Além de tratar de questões da política monetária, o gestor também deve dar explicações sobre a atuação do Bacen no caso do Banco Master. O presidente do colegiado, senador Renan Calheiros, do MDB de Alagoas, destacou ainda que a comissão não recebeu os documentos sobre o processo do Banco Master, que deveriam ter sido encaminhados por Galípolo ao Senado Federal.
0: Em Brasília, 3:11.
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1: Obrigada pela sintonia. Na Rádio Senado, Martinho da Vila.

0: Fechamos o bloco com Wilson Simoninha, É Isso Que Dá. Antes, Sandália de Prata, Sapato de Ouro. E abrindo o bloco, Martinho da Vila, Rio Só Vendo à Vista. Agora, 3h23 em Brasília.
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0: Agora para você, Virgínia Rodrigues.

0: Ouvimos Luiz Alian, Sou Iabá, Andréa Bujanra e Luiz Caldas, Tem Luz na Cauda da Flecha, e Virgínia Rodrigues interpretando Tem Boa, 10 de agosto. Na sequência, você fica com Curta Musical, que tem produção de Guilherme Michelucci e apresentação de Ricardo Nakaoka. Eu volto já.
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4: Agora vamos conferir alguns lançamentos de 1986, considerados clássicos do rock nacional, e que em 2026 estão completando 40 anos de lançamento. Em 1986, o RPM virou febre nacional. É bem verdade que o sucesso do grupo começou no ano anterior, mas com a turnê Rádio Pirata e o lançamento do álbum Rádio Pirata ao vivo em 86, o RPM se tornou o maior fenômeno comercial do rock brasileiro da década de 80, vendendo mais de 2 milhões de discos. Mas o clima de otimismo gerado pela redemocratização e pelo Plano Cruzado não favoreceu apenas o RPM. Exemplo disso é a Legião Urbana, que em 1986 lançou Dois, disco de maior vendagem da banda, com músicas como Eduardo e Mônica, Índios e Tempo Perdido. Outro que bombou em 86 foi o Ira, com os clássicos Flores em Você, Dias de Luta e Envelheço na Cidade, todos do disco Vivendo e Não Aprendendo, considerado um dos mais importantes do rock nacional. E não para por aí. 86 foi o ano do lançamento de Cabeça Dinossauro, o disco mais relevante dos Titãs e que também figura entre os maiores álbuns do rock brasileiro.
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4: E os Paralamas do sucesso não ficaram de fora. Em 86, o grupo lançou o disco Selvagem, agregando elementos da MPB à sua já conhecida mistura de rock, reggae e ska.
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4: A novidade sonora dos Paralamas agradou ao público e abriu as portas para a carreira internacional da banda. E hoje, o Selvagem é mais um lançamento de 86 entre os clássicos do rock nacional. Enquanto Paralamas, Titãs, Legião e RPM se tornavam grandes, bandas como Plebe Rude, Capital Inicial e Engenheiros do Havaí despontaram com seus primeiros discos em 1986.
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4: E 86 ainda teve lançamentos importantes de nomes como Kid Abelha, João Penca, Barão Vermelho, Lulu Santos, Lobão e Camisa de Vênus.
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4: Como em 2026 faz 40 anos que todos esses clássicos do rock nacional foram lançados, vamos comemorar ouvindo o maior fenômeno do gênero em 1986, do disco Rádio Pirata ao vivo, RPM com Alvorada Voraz.
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0: Acabamos de ouvir Alvorada Voraz, um dos grandes sucessos do RPM, lançado em 1986, encerrando este curta musical sobre os clássicos do rock brasileiro que estão completando 40 anos em 2026.
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2: A Comissão de Segurança Pública aprovou o projeto que autoriza o uso e a divulgação de dados pessoais, como imagens e áudios, em casos de flagrante de crime em estabelecimentos comerciais. A proposta estabelece que a divulgação deve ter como finalidade identificar o infrator, alertar a população ou colaborar com as autoridades públicas. Já o estabelecimento responsável pela divulgação deverá registrar boletim de ocorrência sobre o fato. A medida segue para a Comissão de Constituição e Justiça.
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4: Em Brasília, 3h46.
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2: Abrindo este bloco, você ouve Josiara.

0: Ouvimos Simone, Love, Tim Bernardes, Minha Bonita Primavera e Josiara, Peixe Coração.
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0: Em Brasília, 3h58.
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0: 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Agora, 3h59 em Brasília.
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0: Uma ótima tarde de sábado para você que segue na companhia de Marluce Ribeiro, ouvindo a programação musical de Josimar Fernandes, que traz agora Pedro Luiz, Késia e Caio Prado.

0: intensivão, né? Quase que um doutorado em curto tempo, assim. Então, uma das perspectivas é exatamente essa. A gente não está preparado para o ambiente que a gente vai enfrentar, porque toda hora esse ambiente vai apresentar uma coisa que você não planejou. Então, 70% de tudo que a gente faz na montanha está relacionado com a nossa capacidade de equilíbrio emocional, psicológico e tomada de decisão. Está tudo no cérebro. Os outros 30% é o restante da preparação. Agora, olha que coisa interessante. Eu não estou dizendo que os 30% precisam ser mais ou menos qualquer coisa, mambembe, não é isso. Os 30% tem que estar perfeito ali. Preparação fisiológica, nutricional, física, do sono, higiene do sono e por aí vai. Só que quando você atinge um patamar ali que isso está legal, não adianta você virar, sabe, o Usain Bolt, o Anderson Silva, sabe, o Ronaldo Fenômeno da história, que não vai adiantar nada na montanha. O que vai adiantar é você trabalhar os outros 70% que está na tua cabeça. É, metabolismo basal emocional, sua capacidade de tomar decisão rápido num ambiente de estresse. É isso aí que faz a diferença, sabe, Anderson? O tamanho da sua panturrilha, ou se você tem abdômen de tanquinho ou não, não faz diferença nenhuma. Zero diferença. Agora, se você está emocionalmente estável e diante de uma situação que não estava planejada, você consegue tomar uma decisão que vai salvar a sua vida, isso faz uma diferença enorme.
1: A escalada do Everest não é só subir, é descer também. E a descida mata muita gente. E você teve problemas na descida, como você relata. Já vou dar o spoiler aqui para deixar o nosso ouvinte leitor ansioso para ler. Você teve problemas na descida. E o que mais me chamou a atenção é que você não escondeu os problemas. E aí, quando você chega lá embaixo, depois do resgate, o médico faz a análise toda e diz assim que... Mas, ó, Gustavo, você está novinho em folha, mas você exagerou nos medicamentos que você tomou e você podia ter morrido por conta disso. Como é que foi a sua reação com aquele processo de descida e com a fala do médico?
0: Eu já sabia que a descida é o grande problema de uma escalada em montanhas, e principalmente em montanhas acima de 8 mil metros. 98% dos acidentes acontecem na descida. A descida é mais difícil, por diversas razões. A mais óbvia é que você já está o pó da rabiola, você já não consegue mais pensar direito, exausto fisicamente, absolutamente exaurido, e está fazendo o caminho oposto que você não vê onde você está pisando ou desescalando. Então, 98% dos acidentes estão ali, e dentro desses acidentes, a grande maioria é erro humano. Então, uma avalanche é absolutamente exceção. Vira notícia porque é fantástico, né? Uhum. Mas os acidentes são por causa de erros humanos, assim. É eu que tomei uma decisão errada durante a descida da montanha. A minha descida, eu já sabia que ia ser difícil. E a minha descida teve um agravante por causa disso que você acabou de falar, né? Continuando o spoiler, eu tive um problema e eu sabia que ia ser uma descida tensa. Quando eu consegui sair da montanha... Agora, olha que coisa engraçada, Anderson, antes até de falar do médico, eu nunca tive medo de morrer durante a descida. Eu não tive esse medo, sabe? Eu não pensava nisso, eu pensava em como que eu vou dar o próximo passo aqui, como que eu vou sair daqui, como que eu vou ter menos dor, como que eu vou conseguir dormir para ter força amanhã. Eu tinha pensamentos mais práticos.
1: Foco na descida.
0: Eu sabia, exatamente. Porque eu sabia que se eu entrasse numa de nó, acabou, minha expedição acabou aqui e tal, eu ia parar de quimicamente trabalhar o sangue no meu corpo e as reações químicas, e aí seu corpo acomoda na montanha. Você fica perdendo energia e você vai minguando. E isso com uma temperatura negativa de menos 30, menos 40 graus, é convite para você ter um problema sério, né? Um edema, um congelamento de extremidade, por aí vai. Então eu não tinha esses pensamentos destrutivos. Eu ficava tentando entender qual era o próximo passo. E durante um tempo, o próximo passo para mim foi meio que anestesiar a dor. Foi aí que o médico falou comigo: cara, se você viver esse negócio de novo, você não pode fazer isso. Porque é aí que estava o

0: isso me abriu uma janela, assim, sobre capacidade de lidar com a dor em ambientes extremos e tomada de decisão, né? Porque, Anderson, teve um dia lá que eu lembro, assim, eu coloco perspectiva, que eu não conseguia levantar o saco de dormir. Tamanha era a minha dor e a minha sensação de que eu estava... Não ia conseguir comer mais, sabe? Assim, eu ficava tentando pensar o que eu faço agora. Então, você lidar com essa situação em um ambiente que você está dentro de uma barraca, com um ciclone tropical passando lá fora, com ventos acima de 70 km por hora, é meio que desesperador, sabe? Mas eu entendi o que o médico falou e hoje eu trabalho muito isso para não cobrir uma coisa e descobrir outra, né? Porque foi isso que eu estava fazendo. Eu cobria uhum. uma coisa, né? A gente não pode falar abertamente para deixar esse gostinho no ouvinte, mas uhum. eu literalmente cobri uma coisa e descobri a outra. E essa coisa, outra coisa que eu descobri podia ter causado minha morte.
1: E o teu livro é motivador, né? Acho que essa é a intenção, de motivar as pessoas. Não todo mundo sair agora em expedição para subir o Everest, mas sim para sair daquelas situações de conforto ou de não conforto, situações de estresse, de trabalho excessivo, de burnout e por aí vai, para a gente encontrar equilíbrio. Eu vi isso no teu livro, essa motivação. E aí, que conselho que você dá para o nosso ouvinte, leitor, que quer também sair dessa região onde ele está acomodado, essa é a melhor palavra, da acomodação, e querer fazer uma coisa diferente, mais atento aos riscos de se tornar, digamos assim, aquele atleta de final de semana que vai se machucar por não seguir as regrinhas necessárias?
0: Poxa, eu fiquei super feliz com esse seu relato inicial antes da pergunta, porque isso é o que eu quero, que as pessoas tenham de entendimento, sensação, realização do meu livro. A minha editora fala uma coisa, que ela fala assim, Willen, o livro nunca é um livro até o primeiro leitor. E o primeiro leitor pode ter uma impressão completamente diferente do que você quis passar. E esse livro é justamente isso, Anderson. Qual que é a grande mensagem? Ninguém precisa escalar o Everest para se movimentar, para sentir o que eu senti lá em cima, para viver uma coisa considerada extraordinária, né? Ninguém precisa ter atos desbravadores, corajosos, extraordinários diariamente para ser uma pessoa especial. Ninguém precisa viver na produtividade o tempo inteiro, aquela produtividade que machuca o ser humano, a jornada 6x1, aquela confusão que a gente armou para a nossa vida, que, pelo contrário, tira a nossa alegria de viver e capacidade até de produzir mais diante de um descanso bem feito, de um obrigado bem dito, de um eu te amo de verdade, né? Então o livro é sobre isso, resgatar essa vida deixada de lado em prol de algo que a gente nem quer viver e que muitas vezes a gente olha e acha que é ali que está a felicidade, né? E a gente quer fazer feitos extraordinários, passar por sofrimentos que abalam as estruturas para você se sentir iluminado. Eu não acredito em nada disso. Eu acredito na verdade da vida real e do dia a dia. Acho que esse é o grande recado do livro.
1: Muito bem, então. Gustavo Ziller, obrigado pela participação aqui no Autores Livros. Obrigado pelo livro também. Sucesso nos lançamentos. E para a gente finalizar, quem quiser encontrar o livro publicado pela editora Vestígio, onde é que ele encontra e onde é que ele te encontra também nas redes sociais?
0: Anderson, agradeço demais o seu convite, adorei participar. Eu estou nas redes sociais, eu uso apenas o Instagram, eu abandonei as outras redes, eu estou lá como Gustavo Ziller, no perfil @gziller, com Z e dois L's. O livro está à venda nas melhores livrarias em Brasília, em São Paulo, Rio de Janeiro, Belo Horizonte, Curitiba, Porto Alegre, em todo o Nordeste você acha o livro, ou nas estantes virtuais. Na Amazon tem o livro, tanto digital quanto o de capa para você comprar e receber em casa, nas livrarias, na própria editora Vestígio, né, no site do Grupo Autêntica, você acha, grupoautêntica.com.br, na Martins Fontes, na Livraria da Vila, né, e em breve eu estarei em Brasília lançando o livro e vou te convidar, Anderson, e espero que a gente arraste uma pessoa, um grupo legal.

0: legal de pessoas para a gente continuar essa conversa lá e falar mais sobre essa história de viver com significado.
1: Combinado, então. A gente se encontra aqui em Brasília quando você vir por aqui. Um grande abraço e até a próxima.
0: Até a próxima. Um abraço, pessoal.
1: Essa foi a conversa com Gustavo Ziller sobre o livro Escalando Sonhos, O que Senti no Topo do Mundo, uma publicação da Editora Autêntica. Você encontra esse livro tanto na versão impressa quanto na digital, nas livrarias e portais da internet. Agora a gente faz uma pausa para o intervalo e daqui a pouco voltamos.
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3: O senador Cleitinho, do Republicanos de Minas Gerais, defendeu o projeto de lei que proíbe a transferência do pagamento do IPTU ao inquilino em contratos de aluguel. Segundo ele, que é autor da medida, a responsabilidade pelo imposto deve ser exclusivamente do proprietário do imóvel. Na avaliação do parlamentar, a medida busca garantir mais equilíbrio nas relações contratuais e evitar encargos considerados indevidos para quem aluga imóveis. O projeto está em análise na Comissão de Constituição e Justiça.
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3: Agora em Brasília, 5h20.
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1: Sou Anderson Mendanha e estamos de volta com Autores e Livros. Obrigado sempre pela sua companhia. O Autores e Livros é transmitido de Brasília para as 5 regiões do Brasil pela Rede Senado de Rádio e pelas rádios parceiras. Disponível também em podcast e no site da Rádio Senado. E você pode participar do programa com a sua dica de leitura, com o seu comentário, pelo nosso WhatsApp 619-8611-9591. E vamos agora de poesia. Se você gosta de poesia contemporânea, que fala da vida real sem rodeios, o livro Trovoada, de Priscila de Jesus, é uma leitura que chama a atenção pela força emocional e pela sinceridade dos versos. A obra marca a estreia da autora na literatura e reúne cerca de 50 poemas que nascem de experiências pessoais, mas que também dialogam com questões coletivas. Priscila constrói uma poesia que mistura memória, identidade e resistência. Mulher negra da Baixada Fluminense, ela transforma suas vivências em matéria literária e apresenta textos que falam sobre território, desigualdade, autocuidado e a busca por sobrevivência emocional em meio às dificuldades do cotidiano. A autora usa a escrita como uma espécie de refúgio. Segundo ela, o impulso para o livro surgiu depois de um episódio de violência que a marcou profundamente. E a poesia apareceu como uma forma de reorganizar sentimentos e dar sentido às experiências vividas. Os poemas de Trovoada mostram que a poesia também pode ser densa e socialmente engajada. Ao longo das páginas, aparecem temas como depressão, violência, enchentes, crises sociais, amor, dor e esperança. É uma escrita que não tenta suavizar a realidade, mas sim encará-la de frente, como uma tempestade que precisa ser atravessada. Eu leio o poema Quebrem os Espelhos. Hoje mesmo, quando me olhei no espelho, me vi. Acolhi partes do que fui e partes do que ainda pretendo ser. Passei as mãos pela minha pele espessa e senti os arranhões da sequência de tentativas. me vi escuridão

0: me vi luz. Olhei os arranhões das últimas crises que tive naquele quarto escuro, onde só eu e as paredes cinzas conversamos depois dos tiros que ouvi antes das barricadas serem arrancadas pelas escavadeiras que aparecem depois dos blindados e caveirões. Depois de um dia inteiro velando a noite e chorando, eu me vi de novo no espelho e brilhei, mesmo embaixo de uma camada que brinca entre ser fina e outras vezes espessa de desesperança. Acolhida apenas pelo amor. Ah, o amor. Produto quase em falta na prateleira. Precisamos repor. O título do livro funciona como uma metáfora dessa proposta. A trovoada representa tanto os conflitos internos quanto as tempestades sociais que atravessam a vida de muitas famílias. Ao mesmo tempo, a autora abre espaço para a reconstrução, mostrando que depois da tempestade também pode existir recomeço. Outro ponto interessante é a linguagem direta e acessível. Mesmo tratando de temas complexos, Priscila aposta em uma escrita que se aproxima do leitor e permite uma leitura fluida, seja para quem já tem o hábito de ler poesia ou para quem está começando a explorar esse gênero literário. Trovoada é uma boa indicação para quem procura uma poesia brasileira atual, com voz própria e compromisso com a realidade. É um livro que pode ser lido aos poucos, permitindo que cada poema seja absorvido com calma, quase como uma conversa íntima entre a autora e o leitor. Mais do que um livro de poemas, Trovoada é um convite para refletir como as dores pessoais muitas vezes revelam dores coletivas e como a palavra pode ser um caminho de cura, um caminho de consciência e um caminho de transformação. Você encontra esse livro tanto na Amazon quanto no site da editora, editoravoante.com.br/produto/trovoada. E a gente continua de poesia. No Entre Linhas de hoje, o destaque é o livro Perplexo, de Ricardo Gracindo Dias.
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0: Hermes Coelho, vamos de poesia?
2: Vamos, Anderson. Mais um Entre Linhas e hoje trazendo um poeta que eu gosto muito, o Ricardo Gracindo Dias. A gente está trazendo o segundo livro dele, que se chama Perplexo.
0: É esse que ele convida o leitor a mergulhar em inquietações profundas ali por meio dessa poesia?
2: Exatamente. O Ricardo, ele se inspirou muito na poesia do tropicalista Torquato Neto, meu conterrâneo lá do Piauí, quando fez o Perplexo. Então ele faz essa autoanálise, ele faz uma poesia metafísica e muito romântica também em muitos momentos, como vocês vão ver aqui.
0: Então bora pro primeiro poema.
2: Vamos começar com o poema que abre o livro. Perplexo. O desaparecido encara a própria foto no cartaz e pensa: não será o inverso? Os poemas do Ricardo, Anderson, são curtos, são diretos e levam a uma reflexão profunda. Aliás, esse poema, O Perplexo, ele é até a capa do livro também, né? Que é o desaparecido vendo ali o cartaz com a foto dele. Procura-se. É muito interessante o jogo que ele faz aqui. A pessoa está ali, claramente, à vista, não está desaparecida. Ou, quando vou te ver. Esse SP, ele está falando da cidade de São Paulo. Uhum. E ele está descrevendo aqui uma mulher intensa, né? E uma mulher que tem aquela música, mulher de fases, né? Uma mulher que se transforma ao longo do dia, como a meteorologia da cidade de São Paulo.
0: Muito bem. Ele é bem direto, né? Bem objetivo.
2: Muito. É aí que está o pulo do gato. Ele é objetivo e nessa objetividade, nesses versos curtos dele, ele faz a gente refletir sobre uma série de coisas. Ele bebe realmente da fonte do Torquato Neto, que fazia uma poesia assim também. Torquato Neto, que é o grande artífice da poesia da Tropicália, né? Um movimento maravilhoso que até hoje a gente tem esse legado na nossa música popular brasileira.
0: E nesses dois poemas, dá para perceber que ele faz perguntas diretas, mas ele não oferece respostas prontas.
2: É aí é que entra o papel da gente enquanto leitor, porque a poesia dele, ela entra nessa característica da poesia contemporânea de o leitor ter uma ação ativa e complementar os versos.
0: Tem mais?
2: Tem. Momentos ínfimos. Podem não admitir, mas já tiveram seus momentos íntimos, quase imperceptíveis de tão ínfimos. Podem não ter uma história juntos, mas microcontos eles

0: Tem.
1: Muito bem. Publicado por qual editora?
0: Perplexo, de Ricardo Gracindo Dias, publicado pela editora Patuá. Se colocar na internet, você encontra onde comprar e, é claro, no site da própria editora.
1: Muito bem, então. Obrigado, Hermes, por mais uma participação aqui.
0: Eu que agradeço, Anderson. Até a próxima.
1: Com a participação do Hermes Coelho, o Autores e Livros de hoje vai ficando por aqui. Obrigado mais uma vez pela sua companhia. Se você quiser saber mais sobre qualquer um dos livros que a gente falou aqui, acesse o Instagram e use a hashtag Dicas Autores e Livros. Ou se quiser, vá direto no meu perfil literário, @litera.livros. Lá você encontra dicas de leitura, resenhas e também notícias do mundo editorial. O Autores e Livros de hoje contou com produção e apresentação de Anderson Mendanha e trabalhos técnicos de Pedro Henrique Vasconcelos. Até a semana que vem. Boa leitura.
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4: 5:30 em Brasília.
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9: Olá, uma ótima tarde para você que sintoniza a Rede Senado de Rádio. Eu sou Marluce Ribeiro e na programação musical de Josimar Fernandes, você ouve agora Adriana Calcanhoto.

0: Essa foi Adriana Maciel, Nem Eu. Antes ouvemos Vitor Ramil e Carlos Moscardini, Palavra Minha. Abrimos com Adriana Calcanhoto, Inverno. O Senado Federal aprovou o Cadastro Nacional de Pessoas Condenadas por Violência contra a Mulher. De acordo com a medida, pessoas condenadas definitivamente por violência contra a mulher terão os nomes registrados em bancos de dados de infratores, que poderá ser acessado pelas forças policiais de todo o país. As informações permanecerão disponíveis até o fim do cumprimento da pena, ou por 3 anos, se a pena for inferior a esse período. Os nomes das vítimas serão mantidos em sigilo. O texto segue para a sanção presidencial.
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0: Em Brasília, 5h43.
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1: Agora na Rádio Senado você ouve Gilberto Gil.

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1: Ouvimos Mariene de Castro, Foguete, Mestrinho, Grito de Amor, também Gal Costa, Que Nem Giló, e ainda Gilberto Gil, De Onde Vem o Baião. Até aqui, Marluce Ribeiro em sua companhia. Continue em sintonia com a Rádio Senado.
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2: Agora em Brasília, 5h59.
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Olá, pessoal. Este é o Improviso que está no ar. Eu sou Flávio de Matos, o produtor e apresentador de seu programa de jazz e samba. E o maior sambista italiano, o pianista Stefano Bolani, abriu o improviso desta noite com o tema Olha Brita. A peça está no CD Que Bom. Gravado no Brasil, o álbum traz as composições de Bolani em que ele explora as influências da música brasileira em sua criação. Stefano Bolani é um dos mais importantes músicos contemporâneos da Itália. Artista completo, além de pianista, compositor e arranjador, ele é escritor e ator. Reconhecido por escrever e atuar no teatro e comandar um programa de música e entrevistas na TV italiana. Bolani tem formação de piano clássico e jazz. Circula nos dois campos com total desenvoltura. Estudante do conservatório, ele descobriu o jazz junto com a bossa nova ainda menino. Foi a primeira vez em que escutou os Tanguetes com João Gilberto em Desafinado. Era o clássico álbum Guetes Gilberto de 1964. Ali, ouvindo aquilo, ele decidiu que seria pianista de jazz, ao mesmo tempo em que se apaixonou pela música brasileira. E o resultado é o que estamos ouvindo hoje aqui no álbum Que Bom. Stefano Bolani se tornou mesmo o maior sambista italiano. Para esse disco, ele reuniu uma cozinha impecável. Pediu emprestado para Chico Buarque. São os músicos da banda de Chico que tocam com ele há muitos anos. Jorge Helder no comando com seu baixo super preciso. Jurim Moreira está na bateria. E na percussão, Armandinho Marçal e Tiago da Serrinha. Com eles, vamos escutar o tema agora, Galápagos. Depois, O Homem e Poli. E fechando o bloco, E Perduto e o Mio Papagalino, que tem a participação especial do bandolim de Hamilton de Holanda.

0: Ouvimos Zeferina e Tássia Reis, São Jorge Guerreiro. Antes, Novos Baianos, Brasil Pandeiro. E abrindo a hora, Amanda Magalhães e Açucena, Mareia. A Comissão de Direitos Humanos debateu o acesso ao tratamento do raquitismo hipofosfatêmico para pacientes adultos no SUS. Hoje, a medicação está disponível só para crianças. Raquitismo hipofosfatêmico é uma doença genética rara, crônica e progressiva, que compromete a formação óssea ao longo da vida. Durante a audiência, a presidente do colegiado, senadora Damaris Alves, do Republicanos do Distrito Federal, anunciou a criação de um grupo de trabalho sobre o tema. 7:11 pelo horário de Brasília.
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0: Na sequência, Elza Soares.

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0: Ouvimos Marina Machado, A Paraíba Não É Chicago. Antes, Luiz Melodia, Bom Conselho. E ainda Elza Soares, O Meu Guri.
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0: 7h26 em Brasília.
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0: Na sequência, Djavan.

0: Ouvimos Cláudio Zoli, Linha do Equador, antes Itamara Curax, Rodrigo Lima e João Palma, Espelho Solar, e ainda Djavan, Correnteza. Preocupado com o superendividamento da população, o senador Isalci Lucas, do PL do Distrito Federal, apresentou o projeto para incluir na grade curricular dos ensinos fundamental e médio conteúdos de educação e administração financeira. O parlamentar avalia que a falta de conscientização sobre o uso do dinheiro desde a infância tem contribuído para esse cenário. Segundo pesquisa do Datafolha, 67% dos entrevistados em abril admitiram ter dívidas e contas em atraso. A proposta está na Comissão de Educação.
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0: 7h42 pelo horário de Brasília.
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0: Fique agora com Legião Urbana.

0: Oh, Gerberas. Antes Paula Toller, derretendo satélites. E ainda a Legião Urbana, vento no litoral.
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0: Agora em Brasília, 7h58.
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1: 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Horário de Brasília, 7h59.
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1: Muito boa noite para você que sintoniza a Rádio Senado. Eu sou Ricardo Nakaoka, em sua companhia, apresentando a programação musical de Carlos Andrade. Abrindo a hora, você ouve Tulipa Ruiz.

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1: Horário de Brasília, 8:13.
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1: Na sequência, Emicida.

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0: Fechando o bloco, Marcos Valle e Marcelo Camelo, Cara Valente. Antes, Malu Magalhães e Preta Gil, Deixa Menina. E ainda, Emicida, Pequenas Alegrias da Vida Adulta.
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0: Agora em Brasília, 8h26.
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0: Na sequência é...

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0: Ouvimos Marinês e Margarete Menezes, Rompeu Aurora. Antes, Chico Buarque e Zeca Pagodinho, A Mulher do Aníbal. E abrindo o bloco, Elba Ramalho, Se Não Tiver Amor.
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4: O disco Selvagem dos Paralamas do Sucesso, que está completando 40 anos em 2026, trouxe novidades para o som da banda e para o rock nacional.
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4: Lançado em 1986, Selvagem faz uma conexão sonora entre Europa, Jamaica e África. Mas as antenas da banda não estavam apenas voltadas para ritmos estrangeiros. O disco marca também o encontro do rock, reggae e ska dos Paralamas com a MPB, principalmente por meio do baiano Gilberto Gil.

Gilberto Gil participa da faixa Alagados e assina a letra de A Novidade. Além de trilhar novos caminhos musicais, o disco Selvagem marca uma politização do grupo, principalmente nas letras de Herbert Viana.

0: De quebra, ainda traz uma versão reggae da música Você, de Tim Maia.
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0: Outra mudança trazida por Selvagem foi o aumento significativo

0: Acabamos de ouvir Alagados, com os Paralamas do Sucesso. Composição de Herbert Viana, Bi Ribeiro e João Baroni, que faz parte do álbum Selvagem, lançado há 40 anos, em 1986.
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2: O Congresso Nacional aprovou o projeto de lei que reconhece a atividade circense brasileira como manifestação cultural. A medida reconhece a importância histórica dessa tradição, que reúne elementos como música, acrobacia, dança e teatro. A proposta também busca sensibilizar os gestores para as adversidades vividas pelas famílias circenses em razão das constantes viagens e mudanças de endereço, entre elas, as barreiras no acesso ao SUS e na transferência escolar para os filhos de artistas. O texto segue para a sanção presidencial.
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4: Agora em Brasília, 8h45.
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2: Fique agora com o Mombojó.

0: Fechando a hora, Jorge e Benjor, os alquimistas estão chegando. Antes céu, raiou, e ainda Mombojó, mergulho no mar.
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0: 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Agora em Brasília, 8h59.
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0: Muito boa noite para você que sintoniza a Rádio Senado. Eu sou Ricardo Nakaoka, em sua companhia, apresentando a programação musical de Carlos Andrade. Abrindo a hora, você ouve João Gilberto.